21h09, aqui em Rádio Terra Gaúcha, a voz do Rio Grande, e o nosso programa é o Pão do Dom Juvêncio, né, que a gente está levando até vocês. É, estamos com um eco na nossa locução, mas a gente consegue tranquilamente ainda realizar, fazer o programa, mesmo com o eco que esteja acontecendo. Nós tivemos nesse bloco musical o Quarteto Coração de Porto, Na Boca da Noite, Diego Rodrigues, o grupo Voz, Violão e Cordiona, para um Geadão Inverneiro, grupo Cambona Preta, Entre Bastos e Estrela, e também Botoneira, com Diego Machado, Mauro Silva e Desidério Souza. Esse o nosso bloco musical que a gente está trazendo para vocês, 21h10, e no nosso campeando a história do Rio Grande do Sul, hoje nós vamos fazer o combate do Passo dos Guedes. O 2º Regimento de Cavalaria e o 1º Corpo, que, como vimos, embora ficasse parte da 2ª Brigada Provisória do Oeste, achava-se em livramento. Mas o contingente ao mando de Nepomuceno Saraiva, na madrugada do dia 5 de maio, deixaram a cidade rumo ao Passo do Guedes, em cujas imediações, na tarde anterior, haviam sido assinalados elementos da vanguarda do Honório Lemos. Quase ao meio-dia, um piquete da exploração do 1º Corpo defrontou-se com grupos adversários sobre aquele passo, tiroteando-os e obrigando a recuar. À tarde, reuniram-se as forças legais e o 5º Corpo Provisório do Itaqui, ao comando do tenente-coronel Oswaldo Aranha e do contingente do tenente-coronel Leônidas Espartano de Barros, mais conhecido pelo seu apelido Negrito Barros. Feita a junção de todas as forças, prosseguiu a marcha às 16 horas em direção ao passo, nas proximidades do qual o 1º Corpo, que fazia a vanguarda, foi alvejado pelos sediosos, e esta unidade, tomando posição, enganjou-se imediatamente o combate. Então, esse foi o primeiro momento em que o 2º Regimento de Cavalaria do 1º Corpo tomou posse desse combate do Passo dos Guedes. Eu quero aproveitar, mandar um grande saludo, né, tchê, também para o Vilmar Moron, lá em Dourados, no Mato Grosso, também para o Wilson Padilha, lá no Paraná, em Fernandes Pinheiro, no Paraná, o Aurino, lá em Gravataí, o França, em Nova Prata, Clarice, em Bagé, o Serginho Adete, lá na Praia do Ouvidor, também a Marisa, em Novo Hamburgo, o Adriano, lá em Rolante, um grande abraço, o Anderson, lá em, que está hospedado, lá em Bento Gonçalves, né, de férias, um grande abraço também, o Fábio, aqui em Santa Cruz do Sul. Muito obrigado a todos pela audiência, muito obrigado pela parceria, né? E aproveito, a gente tá com, eu sei que tô com um pouco, a gente está com um pouco de eco, mas o importante é que a gente está chegando até vocês e a gente levando a boa música do Rio Grande, mesmo com essas ocorrências que podem acontecer quando a gente lida com aparelhos, né? Então, isso a gente tem que fazer com que... passando frio aqui, ó, viu? Eu te falei, né? É em Bento Gonçalves, mas nada que um bom vinho aí da Serra Gaúcha não resolva, né? Então, essa época é realmente o período de frio, e aí... Nada mais do que um bom vinho, tu tá bem aí na região serrana do Rio Grande do Sul. Bom, são 21h14, o momento que a gente vai trazer o nosso momento da música latino-americana. E hoje estamos também Emiliano Lopes, que é um acordeonista, cantor e produtor musical argentino, conhecido por seu talento com um acordeão em uma fileira, de uma liveira, que ele diz, em seu repertório, tocando chamamé. Ele possui uma grande comunidade de seguidores nas redes sociais, plataformas digitais, onde compartilha apresentações técnicas
do dedilhado e uma rotina musical. O músico possui mais de 50 mil seguidores no Instagram do Emiliano Lopes. É bastante alvo, ativo em sua região. Além da sua presença visual nas redes, sua música está amplamente disponível em plataformas do streaming. Então a gente está trazendo hoje para você, nesse momento da música latino-americana, esse grande instrumentista que se chama Emiliano, grande Emiliano Lopes, que a gente vai trazer para vocês, para que aconteça esse momento da música latino-americana. Então, a partir de agora com vocês, grande Emiliano Lopes, estamos trazendo aqui na Rádio Terra Gaúcha o programa Galpão do Dom Juvenes, que segue nesse tranquilo no máximo.

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21h24, aqui em Rádio Terra Gaúcha, voz do Rio Grande, e o programa Galpão do Dom Juvenes, que trouxe o momento da música latino-americana. Trouxemos hoje Emiliano Lopes com Dom Ramon, Zapateador Soledei e Provincianismo. Esse é o nosso bloco do momento instrumento, do momento da música latino-americana. Eu quero aproveitar e mandar um grande saludo ao pessoal que está conosco, o Antônio João, no Mato Grosso. A Clarice, que está lá em Bagé, grande abraço, em Vacaria, no Rio Grande do Sul. Joinville, Santa Catarina. É, pessoal de Porto Alegre, São Paulo. Pessoal de Goiânia, Santo Ângelo, Cascavel, no Paraná. Rio Verde, em Goiás. Brusque, Santa Catarina. Pessoal de Columbus, também nos Estados Unidos. E também pessoal de Taps, um grande abraço lá na beira da Lagoa dos Patos. Grande abraço, muito obrigado pela parceria de vocês. Muito obrigado pela audiência, por nos querer bem e por estarem na audiência da Rádio Terra Gaúcha. Isso é muito importante, nos deixa muito feliz a gente poder estar com vocês, levando o que tem da boa música gaúcha e nativa do Rio Grande do Sul. Bom, e nós seguimos com o nosso momento em que a gente está trazendo para vocês o nosso tema de hoje, que é a batalha, quer dizer, o confronto dos Guedes, que a gente está trazendo para vocês nesse programa de hoje. É, a batalha dos Guedes realmente é uma naquela região de Santana do Livramento, foi onde realmente ocorreu esse episódio, onde o primeiro batalhão, e depois eles fazem uma segunda retomada, porque ali era um combate, esse o Passo dos Guedes. Ele tinha realmente, na época, adversários importantes, do Honório Lemos, naquela região. O 2º Regimento de Cavalaria,

designou em seguida o primeiro esquadrão com seção de metralhadoras para apoiar o flanco direito daquele corpo e fez seguir para a Ilha do Fogo, para a linha de fogo, a fim de reforçá-la de dois grupos de tiro, segundo esquadrão, sob o comando do então alferes Venâncio Batista e Antônio Gomes Jaques. O terceiro esquadrão tomou por um potreiro à direita da estrada, tendo um regular grupo de revolucionários se ocultando no cerco da cruz e seu comandante mato nas proximidades do tenente Aristides Crozer do Canto, mandou descarregar várias rajadas de fuzil metralhadora naquela direção, pondo-se em fuga. Ficaram no local seis mortos e levaram diversos feridos. Nesse combate, que terminou ao cair da noite, com a retirada da direção ao passo da cruz, de forma desordenada do inimigo, onde foi perseguido, tiveram papel de destaque o Dr. José Antônio Flores da Cunha e o 5º Corpo Provisório que o acompanhava. Então, são esses momentos em que esse momento traz a importância que teve esse terceiro esquadrão nessa refrega do combate do Passo dos Guedes. São 21 horas e 28 minutos, nós vamos ao nosso Repontes Festivais. Hoje, no Repontes Festivais, nós vamos ao Canto do Vacacaí, um festival que ocorreu em 2009. Então, estamos trazendo Enio Medeiros, Antônio Gringo e Nenito Sarturi nesse Repontes Festivais, que foi realizado em 2009 aqui na cidade de Restinga Seca, que se chama O Canto do Vacacaí. Rádio Terra Gaúcha, Voz do Rio Grande, e o programa Galpão do Dom Juvencio, que segue nesse tranquilo nome.

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0: 21 horas, 42 minutos, aqui Rádio Terra Gaúcha, Voz do Rio Grande, programa Galpão do Dom Juvencio, que teve no momento do repouso dos festivais, do décimo canto do Vacacaí da cidade de Restinga Seca, Lampane com Enio Medeiros, Cantigas que hoje canto com Antônio Gringo e Linhas de Espera com Nenito Sarturi. Esse bloco especial do programa de hoje. Bom, são praticamente quase fechando o programa, então para fechar o programa com chave de ouro, nós vamos dizer que nesse combate do Passo dos Guedes, enquanto desenvolvia ação no Passo dos Guedes, no Pomuceno Saraiva e Manuel Pedroso de Almeida, prevendo a retirada dos rebeldes sobre o Passo da Cruz, tomaram posição com suas forças no Cerro das Pedras, próximo à estação de Palomas. Nessa ocasião, recebeu grave ferimento na perna do tenente-coronel Pequeno Pedroso, que juntamente com outros feridos foram tratados no Hospital da Cruz Vermelha em Santana do Livramento. Após esses efeitos, marcharam forças para a estação Santa Rita, onde se operou a reunião dos elementos esparsos da 2ª Brigada do Oeste, ficando, então, todas as suas forças sob o comando do único coronel Claudino Nunes da Pereira. E isso foi o que aconteceu no combate do Passo dos Guedes. São 21 horas 43 minutos, nós vamos trazer o nosso momento instrumental do programa de hoje. E no momento instrumental vamos trazer Douglas Pisato com as músicas Atrevido, Mistério do Bugio e Na Fazenda dos Bertucci, programa Galpão do Dom Juvencio, que está trazendo o momento instrumental do programa, aquele momento daquela música especial, louca de buena, né, tia?
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21h58, estamos fechando o programa de hoje. Tivemos nesse momento do instrumental Douglas Pizzato com o Atrevido, Mistério do Bugio e Na Fazenda dos Bertucci. E para fechar o bloco, uma música que o Gilmar Duval lá de Camacuã me fez, me pediu, um grande abraço para ele. Foi Na Folga do Pingo com o Luiz Marenco, e a gente com o Luiz Marenco está fechando o programa de hoje. Muito obrigado a todos que estiveram conosco nesta noite de terça-feira, dia 14 de julho de 2026. Muito obrigado a todos. Se Deus quiser, se o patrão lá de cima permitir e o grande arquiteto universo, nós estaremos de volta aqui na próxima terça-feira com mais um programa Galpão do Dom Juvenes. Lembrando que amanhã, a partir das 9 horas, estaremos aqui para apresentar o programa Brasil de Bota e Bombacha. Gente, fique com Deus. Estou indo embora. Tchau, tchau, tchau.

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1: 10 horas e 4 minutos.
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3: 10 horas e 16 minutos.

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1: 10 horas e 33 minutos.
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4: 10 horas e 46 minutos.
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1: 11 horas e 4 minutos.
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2: 11 horas e 32 minutos.
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1: 11 horas e 46 minutos.
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1: 0 hora em ponto.
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2: 0:16.
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4: Errando a volta para a estância é a composição que se apresenta no palco do Martim Fierro. Tem letra de Marciano Reis e melodia de Nelson Cardoso. Uma vaneira que representa Santana do Livramento. Com arranjo coletivo, no palco, os violões de Luiz Cardoso e Osmar Carvalho. O bombo legueiro de Nelson Cardoso Mena. O pandeiro de Luiz Fernando e a gaita de Nelson Cardoso. Para interpretar, Nelson Cardoso.
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1: 0:33.
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1: 0:46.
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1: 1:03.
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2: 1:45.
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1: 2 horas em ponto.

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2: 2 horas e 15 minutos.

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1: 2:32.
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1: 2:48.
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1: 3:01.
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1: 3:32.
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1: 3:46.
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1: 4 horas em ponto.
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1: 4 horas e 16 minutos.
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2: 4 horas e 30 minutos.

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1: 4:47.
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1: 5:03.
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1: 5 horas e 31 minutos.
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1: 5 horas e 46 minutos.
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Queremos agradecer a Deus por nos dar a oportunidade de estarmos realizando esse trabalho. A nossa família, aos nossos amigos, aos nossos patrocinadores. Nosso muito obrigado do fundo do coração a todos vocês que nos apoiaram nessa noite de hoje. Um abraço bem cinchado do fundo do coração.

0: Muito obrigado.
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1: 6:01.
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1: 6:18.
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1: 6:32.
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Em nome do Pai, do Filho e do Espírito Santo, e com licença, patrão celestial, vou chegando despacito, enquanto servo amargo de minhas confidências, porque ao romper da madrugada e o descambar do sol, preciso camperear por outras invernadas e repontar do céu a força e a coragem para o entrevero do dia que passa. Eu bem sei que qualquer guasca bem pilchado, de faca rebenque esporas, se não se afirma nos arreios da vida, não se estriba na proteção do céu. Ouve, patrão celeste, a oração que te faço. Ao romper da madrugada e o descambar do sol, tomara que todo mundo seja como irmão. Ajuda-me a perdoar as afrontas e não fazer aos outros o que não quero para mim. Perdoa-me, Senhor, porque rengueando pelas canhadas da fraqueza humana, de quando em vez, quase sem querer, eu me solto porteira fora. Eita, potrilho chucro, renegado e caborteiro, mas eu te garanto, meu Senhor, quero ser bom e direito. Ajuda-me, Virgem Maria, primeira prenda do céu. Socorre-me, São Pedro, capataz da estância gaúcha. Mas para fim de conversa, vou te dizer, meu Deus, mas somente para ti, que tua vontade leve a minha de cabresto para todo sempre, até a querência do céu.

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1: 7:04.
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1: 7:31.
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3: 7:47.
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1: 8:02.
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2: 8 horas e 15 minutos.

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1: 8:47.
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2: 9 horas em ponto.
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A melena, cor de inverno, representa a experiência. Faz florescer a consciência à frente do mundo novo, cheio de tanto retovo como emenda de sovel. Por entre a terra e o céu, a inocência do meu povo. Sempre bombeando a distância, trago o passado nos tentos. Nas asas do pensamento, um velho revive a infância. E diante de tal circunstância, o mundo fica pequeno. Numa gota de sereno, a noite grande se esvai, como o mar doce Uruguai que desce campeando o rumo, tirando a vista do prumo ante os desejos do pai. Rola o mundo no espaço, levando tudo por diante. Por que será que o petulante prefere o calor do aço? Aqui na curva do braço, a oito baixos palpita. Enquanto a alma crepita sob a luz do paraíso, troco palmas por sorriso e sorrisos troco por palma. 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

Brasil, Brasil grande do sul, fogão de pátria e de nativismo, junto à pia do batismo da crioula tradição. O ronco do chimarrão na prece tradicional, lembro do tempo imperial, aquele tempo passado, de tanto filho enjeitado do Rio Grande imortal. Hoje tudo se parece, aqueles tempos de guerra, sobre o lombo desta terra que a gauchada permanece. Mas hoje a fibra esmaece numa paisagem medonha, dá impressão que a gente sonha, lembrando aqueles andantes, centauros impressionantes que cultivava a vergonha. Ouço rufares de patas no solo da pampa grande, barulho de freios, tinido de esporas, relinchos, gritos de guerra, ordens de avançar a carga, onde a lembrança tropeia, tempo de pátria e peleia, tempo de lutas e clarim. A lança, o pingo, o capim, e a gauchada peleando, e a gente fica pensando, por que hoje não é assim? Será que a gente enfraqueceu? A fibra continentina, aquela estirpe brasina em que o mundo se meteu? Será que o Guasca morreu? Por trás de alguma fascina? Será maldição de China, olho grande mal olhado? E eu fico parado, pensando. O Rio Grande é imortal, gaúcho não se termina. Então uma brasa estala, e a velha cambonachia, como se a alma da cria, e eu, gastasse a última bala, e o pensamento se cala, nos lampejos dos tições. Já chega de indagações, pois o passado é presente, e há um Rio Grande permanente nos mistérios dos fogões. Não podia ter morrido, não podia ter morrido quem nasceu para ser eterno. O Rio Grande é puro cerno, não pode ser destruído. Maniado pode ter sido, pode ter sido enganado, pode ter sido enfeitiçado por este progresso bruxo, mas duvido que um gaúcho fique para sempre atado. Há de sair do torpor, da falta de competência, a indiada desta querência do pavilhão tricolor, com fé, com fibra e amor, há de voltar ao que era, rancho que virou tapera, por circunstâncias da vida, apenas numa carpida, floresce na primavera.

Muito bom dia, senhoras e senhores. São 9 horas e 12 minutos. Estamos começando aqui pela Rádio Terra Gaúcha, nesta quarta-feira, dia 15 de julho de 2026. Mais um programa Galpão do Dom Juvencio. Muito obrigado a todos que já estão ligados conosco, agradecendo a audiência de vocês. E, como diz, temperatura aqui em Santa Cruz, nesse momento, 9 graus. Sol bonito, tem um sol bonito dia, mas sei que teremos mudanças na temperatura durante o dia de hoje. Está previsto aqui para Santa Cruz em torno de 22 graus a temperatura, e há uma mudança que vai ocorrer no Rio Grande do Sul, principalmente nesse final de semana. Teremos uma temperatura um pouco elevada e, consequentemente, marcação de chuva para o fim de semana. Quer dizer, já a meteorologia já está avisando algo no sentido que teremos alguma coisa diferente no Rio Grande do Sul, como aconteceu sábado passado aqui na cidade do Dourado do Sul. Mas, enquanto isso, nós vamos levando a música do Rio Grande, levando as notícias do agronegócio do Brasil e do mundo. Muito obrigado a todos que estão ligados conosco. E, como eu disse, nós vamos até às 12 horas levando a boa música do Rio Grande e levando as coisas do nosso Rio Grande do Sul. As manchetes do programa de hoje é o seguinte: ó, El Niño reforça chuvas do Sul. Tabaco, produtores mantém expectativa por preços menores. Armazém impulsiona negócios com soja no Mato Grosso. Brasil estima safra recorde de grão 2025-2026. Soja volta a se aproximar do 12 dólares em Chicago, com novas altas nesta quarta-feira. Segunda quinzena de julho, mais seca no centro-sul deve impulsionar colheitas, mas chuvas tendem

0: a dificultar os trabalhos aqui no Sul. Bom, foi há pouco que eu comentei. Bom, essas são algumas das notícias que nós vamos comentar no programa de hoje. Bom, hoje eu resolvi fazer uma mexida no balaio musical, então vamos ter cantores que talvez muita gente nem conheça. Eu dei uma remexida no balaio, fui lá no fundo, né, como diz a gente, dá aquela, quem mexe com uma panela fazendo uma comida, dá uma remexida para não pegar no fundo. Então, fui lá e tirei algumas coisas do fundo do baú da programação do nosso Brasil de Bota em Bombacha, que vai começar com os Cobras do Ritmo, Ademar Silva, Ademar Rosa e Mazaropi, fechando o bloco Vitor Costas, e desta forma o Brasil de Bota em Bombacha está começando nesse tranquito no mas.
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9h30, aqui Rádio Terra Gaúcha, a voz do Rio Grande, e o programa Brasil de Bota e Bombacha, que trouxe Memorial do Tropeiro do Rio Grande com Vitor Costa, Ademar da Rosa e Madrópe com Cordiona de Alma Viva, Ademar Silva, Gineteada Uruguai, e abrindo o bloco, Bugil do Tio Giba com os Cobras do Ritmo. Alguém já ouviu falar nos Cobras do Ritmo? É, Vitor Costa, por exemplo. Ademar Silva já é mais conhecido. Foi um dos grandes músicos da época do Rio Grande do Sul. Deixou sua marca registrada em muitas músicas que trouxe Ademar Silva. É, a segunda quinzena de julho, né, que está começando hoje, mais seca no Centro-Sul, deve impulsionar colheita, mas a chuva também tende a dificultar os trabalhos aqui no Sul. E esse vai ser o grande problema do Rio Grande do Sul. A segunda quinzena do mês de julho já pode trazer algumas chuvas para o centro-oeste do Brasil, porém apenas de maneira isolada, com baixos volumes. Esse cenário será fundamental para impulsionar os trabalhos de colheita do milho e do algodão da região. Em Ipiranga, no norte do Mato Grosso, por exemplo, a colheita do milho ainda andava lentamente no começo do mês. Após chuva e frio, alongaram o ciclo das plantas, mas a expectativa era justamente para retomar as atividades. Outro reflexo dessas precipitações era a qualidade de grão colhidos. As chuvas registradas na região da Nova Mutum, no Mato Grosso, resultaram em avarias dos grãos e problemas de entrega dos produtores aos armazéns, como comentou o presidente do Sindicato Rural do município. Na última sexta-feira, dia 10, o estado do Mato Grossense havia colhido 60% do total cultivado do milho, com trabalhos saltando de 15,7 pontos percentuais para 57,5. Já o algodão, os trabalhos de colheita tinham sido realizados apenas 4,23% na área estadual, e até a última sexta-feira o índice avançou somente 2,99 pontos. A gente vê um atraso em relação às médias históricas, isso muito atrelado a essas chuvas fora da época que a gente recebeu ao longo de todo o estado. Isso dificultando a entrada das máquinas no campo, impacta também muito na questão da qualidade. Também na segunda quinzena, mais áreas já estão prontas para a colheita, relata o coordenador de inteligência do mercado do Instituto Mato Grosso. Condições boas também no Sudeste. O Sudeste do Brasil também segue sob influência de uma massa de ar mais seco, com predomínio do tempo aberto, poucas nuvens e ausência de chuvas. Esse quadro será benéfico para a colheita do café, que está atrasada, mas deve acelerar essa segunda quinzena do mês. No sul de Minas, apenas 30% da safra do café havia sido colhido até a semana passada, com relatos de registros de paralisações, atrasos, floração antecipada e queda de qualidade da bebida, de acordo com o levantamento do programa ATG. A chuva acima da média no mês de junho foi o principal responsável pelas essas intercorrências. Já no Cerrado Mineiro, 40% da área da atuação da Expocacer tem sido colhida esta última sexta-feira, com 22% de grão já beneficiado. Os trabalhos estão atrasados na comparação com o mesmo período do ano passado, quando alcançou 45%. Segundo técnicos do campo da entidade, o atraso se justifica por 2026 ter uma safra maior em relação ao ano passado. Ele diz também que tivemos um período pouco complicado no início da colheita aqui em Minas Gerais, quando algumas localidades sofreram um pouco mais com chuvas. Nós também tivemos uma situação um pouco comum no início de julho, com ocorrência de chuvas de granizo e impacto significativo nessa região. Já o sul segue em alerta, aí vem o problema todo. Na região sul do Brasil, a passagem de uma nova frente fria voltou a provocar chuva e deve manter o padrão mais úmido ao longo das últimas.

0: últimas semanas. É o que nós vamos passar aqui no Rio Grande do Sul, que é quando entra na região sul, alerta já até o Rio Grande do Sul incluídos, Paraná e Santa Catarina. Segundo o meteorologista, os maiores acumulados devem ocorrer entre Santa Catarina e também Paraná e o extremo sul do Rio Grande do Sul até o fim de julho. Já temos estabilidade atuando sobre boa parte de Santa Catarina, do sul, sudeste e do Paraná, com nuvens bastante desenvolvidas que provocam chuva, até mesmo chuvas intensas. De acordo com o meteorologista, os maiores volumes devem ocorrer em Santa Catarina e no sul do Paraná, onde os acumulados podem variar entre 100 a 125 milímetros até o final do mês. O extremo sul do Rio Grande também parece com previsão de chuva expressiva, com volume superior aos 100 milímetros em algum ponto. Para o produtor rural da região, o cenário favorece a reposição da umidade do solo, mas exige atenção para possíveis interrupções em atividades de campo, principalmente para os cultivos do inverno, como o trigo, a canola e também a aveia. Então, como diz, Paraná, Rio Grande do Sul e Santa Catarina, como diz, estão com a orelha em pé, né? Porque essa previsão de chuvas de 100 a 125 milímetros, realmente até o final do mês, é complicado. Bom, o que é que vamos fazer? É o tempo, né? E temos que acatar o que o patrão velho nos manda. São 9 horas e 36 minutos, vamos dar sequência ao programa, trazendo Ailton Lemos, Bugre do Caraó, Cassiano Gervinho, Felipe Oliveira e fechando o bloco, César Sanches, aqui pela Rádio Terra Gaúcha. Programa Brasil de Bota e Bombagem, que segue nesse tranquito, no máximo.
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1: 9:52, tivemos César Sanches com Deus. É, Viola Xuca, Cassiano Gervinho e Felipe Teixeira, Estu Milonga, Bugre do Caraó, Ofício de Domador e Ailton Lemos, da Vaneira para Vaneira. Esse é o nosso bloco musical, né, tia? Das 9:53. É, quero aproveitar e mandar um grande saludo, o pessoal que está ligado conosco. O Pedro Muniz aqui em Santa Cruz, o Ramiro lá em Veracruz também, o Prego Machado lá em Toledo, né, tia? Ele que tem o Bolicho Tradição, lá tu tem de tudo, tu encontra o que tu quiser. Produtos Colonial, lá na região de Toledo, é só lá no Prego Machado. Também aproveitar e mandar um grande saludo, um grande amigo Domingos, lá também em Toledo, a gurizada toda do Saura Nativista, lá um grande abraço, muito obrigado pela parceria, muito obrigado pela audiência. Também um velho parceiro, Adão, velho lá da velha São Luís Gonzaga, né, tia? Também um grande abraço, um grande saludo. O Wellington também é ali aqui em Dona Francisca, na Quarta Colônia. É, também o Urbano, Léguas Claras e Viamão, grande Urbano, tranquilito no mais. Também o Serginho Adete, lá na Praia do Ouvidor, em Santa Catarina. Um grande abraço, muito obrigado pela parceria. Muito obrigado pela audiência de vocês. E os produtores de fumo, né? Então, como diz, né? Estão na iminência, como diz, na espera de expectativa de preços melhores. É, a semeadura do tabaco para a produção de mudas, na safra 26-27, começou no sistema Flotim, na região administrativa de Pelotas, enquanto a comercialização da safra 25-26 avança em diferentes áreas produtoras do Rio Grande do Sul. As informações constam no informativo conjuntural divulgado pela Matéria. Segundo a entidade, as vendas aceleram. A última semana, cerca de 65% da produção já foi comercializada. Apesar do avanço nas negociações, os produtores...

E segue relatando remuneração abaixo do esperado. Conforme a matéria, os preços variam entre 250 e 300 por arroba de folha seca. De acordo com a classificação, paralelamente aos fumicultores, realizam a preparação dos canteiros e a semeadura das plantas de cobertura de solo. Canguçu, que tem 11 mil hectares, e São Lourenço, com 9 mil, permanece com os principais municípios produtores de tabaco do país. Vejam só, Canguçu e São Lourenço são os grandes produtores de tabaco do Rio Grande do Sul e também do país. Na região administrativa de Soledade, a Emater informa que foi concluída a classificação do tabaco armazenado nos galpões. Nas áreas de menor altitude, as sementeiras destinadas à produção de muda já estão formando e passam por podas e desbastes. Já nas regiões mais altas, as bandejas também foram semeadas e em alguns casos já receberam poda das mudas. No Baixo Vale do Rio Pardo, teve início o plantio das mudas de campo. Segundo a entidade, a comercialização segue em ritmo lento, porque os fumicultores aguardam uma melhora nas cotações da área cultivada. A região estimada em 67 mil hectares. Na área administrativa de Santa Rosa, o plantio das bandejas foi finalizado e os produtores concentram os trabalhos no repique das mudas, conduzidas em piscinas protegidas por túneis baixos, de acordo com a Emater. A menor incidência de sol nas últimas semanas reduziu o desenvolvimento das plantas e favoreceu a ocorrência de doenças fúngicas, além da proliferação de algas verdes nas águas das piscinas. A entidade destaca que os produtores realizam os manejos necessários nessa fase e esperam iniciar o transplantio das mudas para as áreas definidas no início do próximo mês, dependendo das condições climáticas e da evolução das plantas. Enquanto isso, as atividades seguem intensas nos principais municípios produtores da região. Então, essa é a situação dos plantadores de fumo no Rio Grande do Sul. A exportação de óleo de palma na Indonésia caiu 25,1% em maio, diz a Associação do Setor. A exportação do óleo de palma da Indonésia, incluindo produtos refinados, totalizaram 1,996 milhão de toneladas em maio, contra 2,664 milhões de toneladas no mesmo mês do ano passado, o que representa uma queda de 25,1%, segundo dados divulgados pela Associação da Indonésia de Óleo de Palma. Em comparação ao mês anterior, a exportação caiu 28,12%, informou a associação nesse sentido. Então, houve uma queda da exportação do óleo de mamona. Também, uma coisa importante, por exemplo, exportações do minério de ferro atingiu a máxima em várias semanas. Isso, realmente, para a balança comercial, realmente é muito importante. O minério de ferro atingiu o máximo de várias semanas devido a preocupações com a oferta. Os preços do minério de ferro atingiram a máxima de várias semanas nessa quarta-feira, à medida que preocupações com oferta se intensificaram depois que os trabalhadores da mineração BHP anunciaram que entrariam em greve nessa semana por um importante porto australiano. Então, aí já complica, né, com a greve. O contrato do minério de ferro, mais negociado em setembro na Bolsa de Mercadorias de Dalian, na China, fechou o pregão diurno em alta de 1,13% a 17.762 anuários, que representa 112 dólares e 59 centos por tonelada no início do dia. A referência ao minério de ferro para agosto na Bolsa de Singapura registrou uma alta de 0,59 para 100 dólares e 700 por tonelada. Centenas de trabalhadores da BHP no porto australiano de Port Ellen, o maior centro de exportação de minério de ferro do mundo, deve entrar em greve nesta quinta-feira, após o fracasso das negociações salariais, informou um porta-voz do sindicato na quarta-feira. A paralisação de 8 horas, o maior ação grevista do BHP, pelo menos em 3 décadas, ameaça paralisar um porto que movimenta em cerca de 800 milhões de dólares em minério de ferro por dia. Vejam o que é um porto desse parar por 8 horas. O aumento dos embarques trimestrais do minério de ferro no Rio Tinto indicou oferta abundante e ajudou a conter o aumento dos preços. O aumento inesperado na oferta do maior produto mundial do minério de ferro pode pesar sobre os preços daqui para frente, afirmaram os analistas de corretora chinesa. A produção diária do aço bruto na China, em julho, subiu 2,5% em relação ao mês anterior, atingindo uma máxima de 3 meses, 2,79 milhões de toneladas impulsionadas
pelas exportações fortes.

0: esforço da siderúrgica em gerar mais fluxo de caixa. Então, veja o que é uma greve desse porto de 8 horas. Realmente é um desastre muito grande em termos de valores para os mineradores lá da Singapura. 10 horas no cavaco, como diria antigamente, né? Tchê, nós vamos trazer mais um bloco musical. Dessa vez estamos trazendo Chico Sarate, João Farinha e os Caborteiros, Marcelo Vaz Carvalho, fechando o bloco Adriano Medeiros, aqui na Rádio Terra Gaúcha. Programa Brasil de Bota e Bombacha, que segue nesse Tranquito no Mas.
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1: 10 horas 21 minutos, aqui em Rádio Terra Gaúcha, voz do Rio Grande, e o programa Brasil de Bota e Bobagem, que trouxe Adriano Medeiros. Gente, sei que o Urbano me pediu lá em Águas Claras, via mão, o Urbano gostou demais dessa música outro dia, hein? Me pediu o Repeteco, e hoje a gente está fazendo a colocação dessa música. Depois tivemos o Marcelo Paz Carvalho, Estrela de Campo, Jota Faria e os Caborteiros, Galdeirado, lá da Galdeirada da Canção, Caborteiro, com a música Caborteiro, J. Faria, antigo, já não canta mais, subiu para outro espaço, mas J. Faria e os Caborteiros. É, quem deve ter conhecido muito os Caborteiros, é o pessoal de Dom Pedrito, né? E conheceu também, querem conhecer o J. Faria, né? É, o Norival deve ter conhecido, Norival, um grande abraço, muito obrigado pela parceria em Dom Pedrito, na audiência. Deve ter convivido muito tempo com o Jota Faria e com os Caborteiros. Depois, abrindo o bloco, Chico Sarati com Milonga do Campo. Tchê, olha aqui, ó. Ah, o agronegócio não é tudo isso que realmente o pessoal faz. A inadimplência do agronegócio chega a 8,8% no primeiro trimestre de 2006, segundo dados do Serasa. Eu quero também fazer uma correção. É, eu tinha mandado um saludo para o Wellington lá, e dei o nome como Dona Francisca, não é, ele é Faxinaldo Souturo, é na quarta região da colônia, então está feita a retificação, meu galo velho. E as informações da inadimplência realmente é preocupante, quer dizer, nem tudo que reluz é ouro, diz aquele velho ditado, né? Então as informações inéditas do Serasa, a primeira e maior data, revela que a inadimplência da população rural foi de 8,8% no primeiro trimestre de 2026. Feita a comparação com o mesmo período do ano passado, houve alta de 1,2 pontos percentuais. O índice da data check é considerada dívida de pessoas físicas da população rural brasileira que esteja vencida há mais de 180 dias e que tenham informações inéditas desse dado, né? E realmente as informações, e a gente tem um gráfico até que mostra o seguinte, ó, que a inadimplência da população rural por trimestre 2005 era 7,6, depois 2005 primeiro trimestre 2,6, depois 2005 segundo trimestre 7,9%, ela foi subindo, chegou a 2026 no primeiro trimestre a 8,8%. Alta gradual da inadimplência mostra que o início de 2026 os produtores rurais ainda enfrentam desafios para recompor sua capacidade financeira. Mesmo com a tendência mais favorável por alguns segmentos do agronegócio, os efeitos dos ciclos anteriores com custos elevados, oscilações de preço

produtores rurais sem informação do registro rural, possíveis arrendatários ou participantes de grupos familiares econômicos registram o maior nível de inadimplência, de 11%. Em ordem decrescente estavam grandes proprietários rurais em 9,9%, médios em 8,6% e os pequenos em 8,3%. A população rural que possui entre 30 e 39 anos é onde tem o lucro de maior inadimplência. O ECO por faixa etária mostrou que a inadimplência entre produtores rurais e pessoas físicas se concentram na população que podemos chamar de economicamente mais ativa. No primeiro trimestre de 2026, os maiores índices foram registrados entre aqueles de 30 e 39 anos, seguidos pelos de 18 a 29 anos e os de 40 a 49 anos. A partir de 50, os percentuais passam a apresentar queda gradual, indicando menor incidência de inadimplência entre os produtores de faixa etária mais elevada. Então, tu vai ver, por exemplo, que de 18 a 29 chega a 12,4%. De 30 a 39% chega a 13,6%. De 40 a 49, 11,3%. De 50 a 59, 8,7%. De 60 a 69, 7,1%. De 70 a 79, 6,2%. E de acima de 80, 3,5%. Dá mais ou menos para se entender pelo que, pela faixa etária, vamos dizer, até os 40 anos, 49, 50 anos, é aquele pessoal que vem e quer produzir, quer fazer a vida. E muitas vezes aí o passo sai errado e acontecem esses dados aí. Na região norte e nordeste registra a maior taxa de inadimplência. O índice nacional regional, o norte, registrou a maior taxa de inadimplência entre os produtores rurais, pessoas físicas, no primeiro trimestre de 2020, 13,2%. Na sequência, aparece o Nordeste com 10,2%, o Centro-Oeste com 10,1%, já o Sudeste, 7,13%, e o Sul, 6,2%, que apresentaram o menor índice do país, reforçando as diferenças de comportamentos. Aí está a questão que eu comentei antes, quer dizer, já do Sudeste para baixo, já a concentração já é outra, já as pessoas pensam diferente e já agem de uma forma mais moderada. Vejam que Amazonas, por exemplo, o estado do Amazonas tem 15%. Vejam, por exemplo, o Rio Grande do Sul tem 5,8%, Santa Catarina 6,4%, Paraná 6,4%, quer dizer, São Paulo 7,7%. Então vejam que do Paraná de São Paulo para baixo, quer dizer, a modificação é outra completamente, as pessoas já têm um outro pensamento, outra forma de ver e também de seguir os segmentos realmente, atuações de pé no chão. A inteligência artificial também amplia a precisão do análise do risco do agronegócio. O análise do AgroScore, desenvolvido pelo Serasa, também reflete o cenário de maior pressão financeira no campo. A pontuação média dos produtores rurais caiu 606 pontos no primeiro trimestre de 2025 para 591 no mesmo período agora, indicando uma maior percepção do risco do crédito, reforçando a necessidade de análise mais precisa na concessão de crédito setor. Em um contexto de aumento de inadimplência, a adoção de ferramentas capazes de avaliar o risco do crédito de forma mais assertiva torna-se ainda mais uma estratégia para o agronegócio. O AgroScore utiliza inteligência artificial e técnicas que para combinar informações financeiras, cadastrais específicas da atividade rural. São investimentos que muitas vezes as pessoas fazem sem pensar no amanhã. E como ainda existia um dinheiro mais fácil, aí nem sempre aquele teu investimento vai trazer um retorno projetado e também um retorno que tu possa esperar. Mas isso são coisas do agronegócio. Só quem lida com agronegócio que pode realmente ver o que é, na realidade, sentir na pele. Mas, se não houver um investimento, tu nunca saberá. Bom, quero mandar um grande saludo ao pessoal que está em Cachoeira do Sul, pessoal que está em Porto Alegre, pessoal aqui de Santa Cruz, pessoal de Viamão, pessoal de Florianópolis, Lajeado, Curitiba, pessoal de São Paulo, pessoal de Venâncio Aires, pessoal que está na Austrália, pessoal de Arroio do Tigre, do Alegrete, Bento Gonçalves, Ulianópolis, no Pará, Goiânia, Valparaíso também em Goiás, Concórdia, em Santa Catarina,

0: Florianópolis também, Ourinhos em São Paulo, Três Barras em Santa Catarina, Rolante no Rio Grande do Sul, Colombo nos Estados Unidos e Tapes no Rio Grande do Sul. Um grande abraço, muito obrigado pela audiência, muito obrigado pela parceria e continue curtindo a programação da Rádio Terra Gaúcha. São 10 horas e 30 minutos, nós vamos dar sequência ao programa trazendo mais um bloco musical. Desta vez, como eu disse, dei uma mexida no balaio, né, tchê, lá no fundo da panela do Caraúna, e estou trazendo esses cantores que estão, para muitos, completamente desconhecidos. Eduardo Martinez, Dener Espíndola, Odair Fernandes e Osmar Ferreira, esse bloco musical do programa Brasil de Bota e Bombaixo, que está chegando nesse tranquito, não mais.
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1: 10 horas 48 minutos, aqui Rádio Terra Gaúcha, voz do Rio Grande, e o programa Brasil de Bota e Bombacha, que rodou Osmar Ferreira com Coxo de Sal, Odair Fernandes, Léguas de Campo para Lavar a Alma, Derer Espíndola, de Ginetes e Aporreados, e abrindo o bloco, Eduardo Martinez com a América Grande do Sul. Que coisa séria, que rico bloco, né, tia? E dizendo também que a cotação do dólar, nesse momento, está R$ 5,07, uma baixa de 0,11%. Lembrando, né, tia, que hoje teremos um grande jogo, né? Ontem aconteceu aquilo que muita gente não esperava, que foi a eliminação da França, né? E hoje teremos o outro finalista, de sai agora, hoje de tarde, né, entre a Inglaterra e a Argentina. Eu tenho a impressão que eu acho que a América do Sul vai ficar sem representante, porque acho dificilmente a Argentina vai conseguir ganhar da Inglaterra. Então, ontem, realmente, é um jogo que combinei de ontem. E aquele que menos errar é o que ganha o jogo. Foi o caso que aconteceu ontem. A Espanha teve o menor erro, quer dizer, erro zero, e a França vacilou e os espanhóis levaram a melhor. E hoje é a mesma coisa, tanto a Argentina quanto a Inglaterra, os dois têm condições de chegar à final para domingo. Mas tenho a impressão que eu acho que o time da Inglaterra está mais

estruturado do que o time da Argentina. O time da Argentina já é um time mais, um time que já vem sendo meio cansado, porque está jogando quase no limite. Então, isso aí vai valer muito. O preparo físico, realmente, e o time da Inglaterra é um time forte, um time de gente, o cara do estrutura, estatura um pouco elevada, quer dizer, vai o corpo a corpo, vai ser muito importante, o jogo físico vai ser muito importante no jogo de hoje, mas aqueles temas. Para mim, que vença o melhor, independente de qualquer, tanto de Argentina como da Inglaterra, não vai. Mas faz parte do futebol, faz parte da Copa do Mundo. Felizmente, nós não chegamos onde devíamos chegar, ficamos, como diz, nem na metade do caminho começo, ficamos um terço do caminho. Bom, a coleta do café de cooperados do Cachupé alcança 38,6%. A coleta de café dos cooperados do Cachupé alcançou 38,6% na área, nesta área importante, de atuação até dia 10 de julho, com dados, um avanço de 7,7 pontos percentuais antes dos 30,9 divulgados na semana passada, conforme dados disponibilizados pela maior cooperativa de cafeicultores do mundo nesta quarta-feira. O índice atual da colheita permanece como o menor registrado para essa época do ano, menos que 2018, apontou a cooperativa. O atraso é de mais de 10 pontos percentuais na comparação com o mesmo período do ano passado, quando 49,3% da área já havia sido colhida. Entre as regiões, a colheita de 2026 havia atingido 45,1% no sul de Minas, principal região produtora, o Cerrado Mineiro, 28%, Matas de Minas, 40%, e São Paulo, 37,8%. Então, na média geral, dessas regiões produtoras de café, ela ficou em 38,6%. Então, outra coisa importante, né? Os armazéns impulsionam o negócio com a soja no Mato Grosso. Que coisa boa, né, Tchê? Isso é os preços mais elevados da soja e a necessidade de liberar espaço para os armazéns para a chegada da safra do milho sustenta os avanços da comercialização da soja no Mato Grosso. O que aponta a análise semanal divulgada na segunda-feira pelo Instituto Mato Grossense de Economia e Agropecuária. Segundo a entidade, a comercialização da safra 25-26 atingiu 87,68% da produção estimada do Estado, um avanço de 6,64 pontos percentuais em relação a maio e de 5,75 pontos percentuais na comparação ao mesmo período da safra anterior. Conforme o Instituto, esse resultado representa um dos maiores índices registrados no mês de julho, melhor dizendo, no mês de junho, em toda a série histórica do Instituto, impulsionado pela necessidade de quê? De armazenamento da safra de milho e da colheita, e também pela valorização da soja, que superou a marca dos R$ 120 por saca ao longo do último mês. Para a safra 26-27, o ritmo de negócio também avançou, de acordo com o Instituto. 23,33% da produção estimada já foi comercializada, um aumento de 4,84 pontos percentuais frente ao mês anterior e de 5,83 percentuais em relação ao mesmo período do ano passado. A entidade informa ainda que o preço médio negociado com a safra futura alcançou 110,75 por saca, uma alta de 1,50% na comparação a maio. Temperatura aqui em Santa Cruz, neste momento, 15 graus. E assim, como diz a tendência, é que temos a temperatura hoje de em torno de 22 graus, o que é a indicação que teremos para aqui na região de Santa Cruz do Sul, essa temperatura em torno de 22 graus. Ferrovia promete ampliar eficiência do transporte de grão. Isso aqui é de suma importância. Momento que isso realmente é uma forma que deveria estar há bastante tempo, não só agora. O avanço da infraestrutura logística é apontado como fator decisivo para ampliar a competitividade do agronegócio brasileiro e reduzir o custo do transporte de grão. Segundo a análise do advogado Renato Everton de Melo, o ferrogrão representa um projeto estratégico para melhorar o escoamento da produção e fortalecer a presença do país no mercado global. Previsto para ligar Sinop, no Mato Grosso, até Itabuna, no Pará, Itaituba, no Pará, são 933 quilômetros de trilho, e a ferrovia tem um investimento estimado em 25 milhões, bilhões de reais, o potencial que gera benefício líquido superior a 62 bilhões
para a sociedade.

0: Isso eu indico com redução de até 30% dos custos logísticos e capacidade de transporte acima de 40 milhões de toneladas em 2050. A decisão do Tribunal Regional Federal, em maio de 2026, que validou a constitucionalidade da Lei 13.452/2017, por 9-1, foi considerada uma etapa relevante para o avanço do projeto. Ainda assim, permanece a análise regulatória e ambientais e do Tribunal de Contas da União. Além dos ganhos econômicos, a substituição parcial do transporte rodoviário pelo ferroviário pode reduzir emissões e o fluxo de caminhões na BR-163. A avaliação destaca que a execução do projeto dependerá da capacidade do país superar entraves institucionais e transformar o planejamento em infraestrutura afetiva, realmente. Concluímos que o ferrogrão não é apenas uma opção logística, mas um imperativo para a soberania e economia brasileira. A integração definitiva do Mato Grosso ao Arco Norte através dos trilhos é o passo essencial para que deixemos de ser apenas o celeiro do mundo e passemos a controlar nossos custos e eficiência de entrega. O setor produtivo aguarda não apenas por trilho, mas por um sinal claro de que o país é capaz de planejar, licenciar e executar projetos que transformam sua geografia econômica. O tempo da hesitação termina aqui. Agora é tempo de execução concluir. Realmente, se conseguir essa ferrogrão, realmente é um grande passo, né? Porque o grande problema que nós temos é o escoamento da produção. Então, acho que está de parabéns. Eu acho que realmente, se isso realmente for implantado na realidade, o custo operacional vai ser bem menor e a logística vai ser de uma outra forma. São 10:57, vamos trazer mais um bloco musical. Desta vez vamos trazer para vocês Rossano Arieta, Rubilar Nascimento Ferreira, Talo Pereira, Antônio Augusto Xavier e fechando o bloco Arlindinho, aqui pela Rádio Terra Gaúcha, programa Brasil, de bota e de bombacha.
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1: 11 horas e 18 minutos, aqui Rádio Terra Gaúcha, Voz do Rio Grande, e o programa Brasil de Bota em Bombacha, que rodou Arlindinho, Prelúdio ao Inverno, Antônio Augusto Xavier, Dominguer, Talo Pereira, João Mulato Carreteiro, Rubilar do Nascimento Ferreira, Viramundo, e abrindo o bloco Rossano Arieta para Milonguer, Noite Adentro. Quero aproveitar e mandar um grande saludo para Miriam, que está lá em Santa Vitória do Palmar, no extremo sul do Brasil, na audiência do programa Brasil de Bota e Bombacha, e com isso também na audiência da Rádio Terra Gaúcha. Aproveitar e mandar um grande saludo ao pessoal de Blumenau, o pessoal de Joaçaba, Caxias do Sul, pessoal de Taquari, o pessoal também de Rolante, de Lages, de Presidente Prudente, de Taps, de Joaçaba, de Nova Gama, de Goiânia, de Paragominas, lá de Santana do Livramento, lá na fronteira com o Uruguai. Também pessoal de Venâncio Aires, muito obrigado pela parceria, muito obrigado pela audiência. Como eu sempre digo, eu pegando uma carona, né? Porque, na realidade, o pessoal está na audiência da programação da Rádio Terra Gaúcha e, casualmente, eu estou nesse horário fazendo o Brasil de Bota e Bombacha, como eu disse. Então, eu sempre digo, estou pegando uma carona, estou pegando toda carona com o pessoal, né? Então, é aí que a gente consegue chegar e trazer o pessoal. Isso é muito importante. Sabe que o milho, a colheita e o clima definem rumos dos preços. Na proporção hoje que está o mercado brasileiro, a colheita do milho safrinha, que é o mais importante, deve continuar ditando.

0: no ritmo do mercado nos próximos dias, conforme o análise do direto do campo, produzida pela Grão Direto e divulgada na segunda-feira, segundo o levantamento, o avanço dos trabalhos de campo, especialmente no centro-oeste, e esse, o centro-oeste, para quem não sabe, um dos grandes produtores da segunda safrinha de milho, né? Tende a ampliar a oferta do cereal e manter as cotações no mercado físico. Com os trabalhos se encaminhando rapidamente para ultrapassar a marca de 50% dos polos vitais do centro-oeste, o despejo ininterrupto de grãos inundará fábricas, armazéns e pátios logísticos. Essa entrada de oferta gigantesca atuará como a âncora principal, puxando os preços físicos para o viés do forte baixa de estrutural do curtíssimo prazo, diz a análise. Também, no cenário internacional, o comportamento das lavouras norte-americanas segue no centro das atenções. A análise destaca que em julho corresponde ao período de polonização, etapa considerada decisiva para definir o potencial produtivo da safra nos Estados Unidos. Relatórios climáticos semanais serão seguidos à risca. Surpresas envolvendo calor prolongado nas grandes planícies são a única carta da manga capaz de enjeitar de volta os prêmios de clima nos Estados Unidos. Além das condições climáticas, o mercado acompanha os números atualizados pelo relatório divulgado dia 10 de julho. Conforme a análise, a redução dos estoques finais do milho nos Estados Unidos para 1,8 bilhões de bushel foi baseada na expectativa das exportações mais fortes. O desafio agora será observar se os Estados Unidos sustentarão relatórios de vendas semanais pujantes para justificar a forte absorção demandada, ou se o excelente rendimento esperado no campo diluirá no ajuste, ressalta o documento. Outra coisa importante, no Brasil, a disputa pelo mercado externo deve se intensificar diante da concorrência da Argentina. A análise avalia que a ampla safra do país vizinho, somada ao aumento dos custos de transporte marítimo, provocado pelas tensões das rotas internacionais, tende a pressionar os prêmios pagos nos portos brasileiros. Os trâmites no Brasil exigirão prêmios portuários muito achatados para manter o produto nacional atraente frente aos grandes importadores globais e asiáticos. As condições climáticas também permanecem no radar dentro do país. De acordo com a análise, a previsão de novas frentes frias mantém alerta para possíveis geadas na área do sul, o que pode afetar lavouras de milho em estágio mais tardio. Lavoura tardia no Planalto Paranaense, o catarinense poderá sofrer parada no desenvolvimento pelo choque térmico e gerar perda do potencial produtivo. O ambiente macroeconômico também influencia na tendência para o setor. Segundo a Trends, a inflação acima da meta e a manutenção da taxa de Selic em 14% ao ano mantém elevado o custo do crédito rural, refletindo diretamente nas condições do plano safra 26-27. Ao mesmo tempo, a expectativa é que o dólar continue acima de R$ 5,10, impulsionado pelo cenário econômico brasileiro e pelo mercado de trabalho dos Estados Unidos. No Grande Direto, é possível acompanhar as cotações de grãos atualizadas em tempo real. Ao identificar preços alinhados à margem de lucro desejada, dá para fechar negócio de forma 100% digital, com a segurança e agilidade, e incluir análise. Então, essa é a situação do milho no mercado, tanto brasileiro como no mercado mundial. São 11 horas e 23 minutos, nós vamos trazer mais um bloco musical. E dessa vez, vamos trazer para vocês Jorge Freitas, Antônio Kleber, Pedro Neves e fechando o bloco, Jefferson Amaral, aqui na Rádio Terra Gaúcha, programa Brasil de Bota e Bombacha, que segue nesse tranquito no massa.
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11 horas 43 minutos, aqui Rádio Terra Gaúcha, voz do Rio Grande, e o programa Gal Brasil de Bota e Bombacha, que está chegando ao seu final. Tivemos Pedro Neves, Bailezito na Esperança, Jefferson Amaral, Negra Tira, Antônio Kleber, Alma de Gaúcho, Alvorada Fronteira com Joca Martins e abrindo o bloco Aguaceiro com Jorge Freitas. Bom, são 11 horas e 43 minutos, então a gente vai ver o que, que aconteceu ao longo do tempo, no dia 15 de julho de 2026. Em 1826, ocorre o Congresso Pan-Americano no Panamá, sob o auspício de Simão Bolívar, que tinha como objetivo unificar todos os novos estados americanos. Em 1940, morre Robert Waltz, o homem mais alto da história, que media 2,72 metros de altura. 1944, primeira tentativa de atentado contra Hitler em Rostenburg, fracassa 5 dias antes da Operação Valkyria. 1975, Estados Unidos e União Soviética iniciam a missão conjunta de Apollo-Soyuz. 2006, lançamento do Tiner. 2011, lançamento do Harry Potter e as Relíquias da Morte, o último filme da saga Harry Potter. Então, esses foram os fatos importantes ocorridos ao longo dos anos, no dia 15 de julho. Quero deixar um grande abraço ao pessoal que está conosco em Curitiba, o pessoal conosco em São Paulo, Santa Vitória do Palmar, Santa Cruz do Sul, Antônio João no Mato Grosso, Quaraí, o pessoal que está conosco também em Lucerne, na Austrália, em Unia Lopes, no Pará, em Valparaíso, em Goiás, Angelina, em Santa Catarina, Ourinhos, em São Paulo, também Florianópolis, Santa Catarina, o pessoal de Dom Pedrito, o pessoal de Concórdia, Santa Catarina, Arroio do Padre, São José do Rio Preto, em Columbus, nos Estados Unidos, também o pessoal de Dublin, olha aqui, ó, Dublin, grande abraço, muito obrigado, pessoal de Dublin aí, na audiência do programa, da programação da Rádio Terra Gaúcha também, pessoal de Dom Pedrito, pessoal de Itapes, a todos vocês, muito obrigado pela parceria, muito obrigado pela audiência, e a gente vai fechar o programa com o nosso último bloco musical, nós vamos trazer para vocês, Grupo Vertente, César Oliveira e Rogério Melo, também o grupo Marca de Raiz. Eu acho que talvez dê tempo de tocar o N. Medeiros, mas eu quero deixar um grande abraço a todos, que tenham um ótimo final de semana. E vamos, como diz, vamos tomar aqui as previsões que a meteorologia está dando, não aconteça no final de semana no Rio Grande do Sul. Então, muito obrigado a todos. Eu quero agradecer a vocês todos que estiveram conosco nesta manhã de

quarta-feira, e se Deus quiser, se o patrão lá de cima permitir, e o grande arquiteto universo, nós estaremos de volta aqui na próxima quarta-feira para mais um programa Brasil de Bota e Bombaixa. Então fica rodando conosco o nosso último bloco musical do programa de hoje. Vamos trazer, começando com Mário Barbará e Luiz Carlos Borges, aqui pela Rádio Terra Gaúcha, programa Brasil de Bota e de Bombaixa.

0: 11 horas 54 minutos aqui, Rádio Terra Gaúcha, a voz do Rio Grande, e o programa Brasil de Bota e Bombástico, que está chegando ao seu final. E tivemos vozes com Mário Barbará e Luiz Carlos Borges, Semente da Paz com o Grupo Vertente. Muito obrigado a todos. E se Deus quiser, como eu disse, voltaremos na próxima quarta-feira com mais um programa Brasil de Bota e Bombástico. Tenha um ótimo final de semana e fé em Deus. Se for dirigir, não beba. E se beber, não dirija. Um grande abraço a todos. Gente, estou indo embora. Muito obrigado pela parceria. Muito obrigado pela audiência de vocês. Estou indo embora. Fui!
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3: 12 horas em ponto.
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3: 12 horas e 15 minutos.

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1: 12 horas e 31 minutos.
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1: 12 horas e 46 minutos.
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2: Uma hora e um minuto. 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
1: 1:31.
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1: 1h45.
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2: 2:16.
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2: 2 horas e 30 minutos.

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2: 2 horas e 46 minutos.

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3: 3 horas em ponto.
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1: 3:32.
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5: 3 horas e 45 minutos.

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1: 4:02.
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1: 4 horas e 18 minutos.
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1: 4 horas e 30 minutos.
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1: 4 horas e 48 minutos.
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1: 5 horas em ponto.
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2: 5 horas e 17 minutos.

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1: 5 horas e 33 minutos.
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3: 5 horas e 46 minutos.
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Em nome do Pai, do Filho e do Espírito Santo, e com licença, patrão celestial, vou chegando despacito, enquanto servo amargo de minhas confidências, porque ao romper da madrugada e o descambar do sol, preciso camperear por outras invernadas e repontar do céu a força e a coragem para o entrevero do dia que passa. 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

Sol, tomara que todo mundo seja como irmão. Ajuda-me a perdoar as afrontas e não fazer aos outros o que não quero para mim. Perdoa-me, Senhor, porque rengueando pelas canhadas da fraqueza humana, de quando em vez, quase sem querer, eu me solto porteira fora. Eita, potrilho chucro, renegado e caborteiro, mas eu te garanto, meu Senhor, quero ser bom e direito. Ajuda-me, Virgem Maria, primeira prenda do céu. Socorre-me, São Pedro, capataz da estância gaúcha. Mas para fim de conversa, vou te dizer, meu Deus, mas somente para ti, que tua vontade leve a minha de cabresto para todo sempre, até a querência do céu.

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2: 6:18.
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1: 6 horas e 33 minutos.
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2: 6:47.
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1: 7:02.
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1: 7:33.
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1: 7:48.
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1: 8:02.
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1: 8:32.
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1: 9 horas em ponto.
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